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0: Está no ar a Voz do Brasil. As notícias do governo federal que movimentaram o país no dia de hoje.
1: Olá, boa noite.
2: Boa noite para você que nos acompanha em todo o país.
1: Sexta-feira, 5 de junho de 2026.
2: Vamos ao destaque do dia. Bom condutor ganha incentivo na hora de renovar a carteira.
1: Agora é lei. Motoristas que não cometeram infrações terão a CNH renovada de forma automática. Gabriela Noronha.
3: Cerca de 2 milhões de motoristas já foram beneficiados desde a publicação das novas regras. Em dezembro do ano passado.
2: Você vai ouvir também MEC Idiomas.
1: Já está no ar plataforma digital para ajudar o cidadão a aprender inglês e espanhol de graça.
2: Presidente Lula destaca que saber outro idioma amplia oportunidades e abre novas portas na vida das pessoas.
4: O governo está fazendo, utilizando a tecnologia para criar oportunidade de vocês poderem aprender coisas que a gente não conseguia muito tempo atrás.
1: E ainda, bloqueio voluntário e simultâneo de todas as casas de apostas autorizadas do Brasil.
2: Mais de 574 mil pessoas já usaram plataforma que permite a autoexclusão de bets. Márcia Fernandes.
5: Cerca de 40% apontaram a perda de controle sobre jogos e afirmaram que os impactos na saúde mental foram o principal motivo para a autoexclusão.
1: Hoje, na apresentação da Voz do Brasil, eu, Luciana Vasconcelos e Luciano Seixas.
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1: Bons condutores vão ter renovação automática da Carteira Nacional de Habilitação.

0: passado. Segundo o Ministério dos Transportes, cerca de 2 milhões de motoristas já foram beneficiados desde a publicação das novas regras. Entre os beneficiados está Andrei Abreu, morador de Santa Catarina, que conta que em 20 minutos teve o documento renovado.
1: Então eu só precisei fazer a consulta e lá só atestar mesmo a efetivação. E foi tranquilo, foi bem rápido, questão de 20 minutos mesmo, que se a gente anda corretamente, não tem multa, e o sistema, ele busca uma forma de desburocratizar, viabilizar a rapidez na renovação, fica bem mais tranquilo e mais pessoas podem, de fato, se animar para poder tirar uma CNH.
0: Além da renovação, o programa CNH do Brasil também facilita o acesso à primeira habilitação nas categorias A, destinada a motocicletas, e B, voltada a veículos de passeio. Com a nova lei, os candidatos podem escolher como preferem se preparar para tirar a CNH. Se por meio do conteúdo teórico gratuito disponível na plataforma digital, se em uma autoescola tradicional ou combinando as duas opções. Com as mudanças, o Brasil bateu recorde de novos condutores habilitados no país este ano. De acordo com o Ministério dos Transportes, mais de 1.141.000 CNHs foram expedidas entre janeiro e maio. O presidente Lula também destacou o impacto direto das medidas no orçamento das famílias brasileiras.
2: Uma carta custava R$ 3.000, R$ 3.500, tem gente que pagava até R$ 4.000. Agora não, agora o cara gasta R$ 670, R$ 500, já está com a sua carta pronta. Uma coisa importante, nós temos 60 milhões de pessoas usando o aplicativo. 70 milhões de pessoas. É uma população, sabe, o dobro da população argentina utilizando o aplicativo. Bom, isso tudo, para mim dizer ao pessoal que está tirando carta, tire sua carta, porque tirar carta é ter um instrumento de trabalho na mão para que você seja seguro. Portanto, utilize o novo modelo, um novo sistema de tirar carta e seja o motorista legalizado, tanto de moto quanto de carro que você tiver.
0: Os números mostram ainda um crescimento expressivo na procura pelo documento. O total de requerimentos para a emissão da CNH ultrapassou 7 milhões, volume 7 vezes maior que o observado antes da edição da medida provisória. Desse total, mais de 6 milhões de solicitações foram realizadas por meio da plataforma CNH do Brasil. Reportagem Gabriela Noronha.
3: A situação que começa como uma simples diversão na internet e o sonho do dinheiro fácil.
4: E aos poucos se torna um ciclo vicioso de endividamento e problemas de saúde mental.
3: Esta é a realidade de quem sofre com os perigos dos jogos da aposta online.
4: De acordo com o Ministério da Fazenda, mais de 25 milhões de brasileiros entraram nas chamadas bets no ano passado.
3: Mas uma nova ferramenta pode ajudar quem precisa enfrentar o vício.
5: Uma busca por dinheiro que resultou em mais dívidas. Essa é a realidade de muitas famílias brasileiras. Nossa equipe conversou com uma mulher que prefere não se identificar. Ela conta que durante uma depressão e precisando de mais recursos, começou a jogar em cassinos online. O hábito virou vício e ela passou a gastar todo o salário e o dinheiro de outras pessoas nas apostas.
6: O jogo meio que foi assim, uma válvula de escape. Aí foi evoluindo até chegar num ponto de eu gastar dinheiro que não era meu. Meu salário entrava, eu gastava tudo. E aqui em casa começou a ficar muito complicado. E foi assim, até ter que tomar medidas drásticas.
5: Para evitar que mais pessoas se viciem e se endividem por causa dos jogos de apostas online, o governo federal lançou uma plataforma de autoexclusão das bets. Com a ferramenta, o usuário indica seu CPF e, com isso, bloqueia de forma voluntária e simultânea o acesso a todas as casas de apostas autorizadas no Brasil, com uma única solicitação. É o que explica Daniele Cardoso, secretária de Prêmios e Apostas do Ministério da Fazenda.
7: Quando esse cidadão procurar uma determinada casa de aposta, ele vai estar bloqueado. Essa casa de aposta busca aqui para saber se esse CPF pode ou não apostar, e aí a gente dá informação dizendo não, porque ele se auto-excluiu. Quando a gente pensou nessa plataforma, a gente pensou não só nesse mecanismo de auto-exclusão centralizada, mas também ali ser um concentrador de informações em relação ao jogo responsável.
5: Dados do Ministério da Fazenda apontam que só no ano passado, mais de 25 milhões de brasileiros fizeram apostas em jogos online. Diante desse cenário, a plataforma de auto-exclusão

0: Não, é uma das estratégias do governo para evitar o vício e o endividamento das famílias. Além do bloqueio, a autoexclusão impede novos cadastros e suspende o envio de publicidade sobre o assunto. Desde que a plataforma foi lançada, no final do ano passado, mais de 574 mil pessoas já solicitaram a exclusão dos CPFs para o uso de bets. Do total de cadastrados, cerca de 40% apontaram a perda de controle sobre jogos e afirmaram que os impactos na saúde mental foram o principal motivo para a autoexclusão. Para a mulher que conversamos no início dessa reportagem, é importante existir uma plataforma que possibilite a exclusão do CPF nas casas de aposta.
1: A gente já viu várias coisas, né, muito graves acontecendo com essas pessoas, então eu acho que é importante sim para ajudar muita gente para não entrar nisso, porque é difícil.
0: Além de bloquear o CPF da pessoa para o uso de bets, a plataforma de autoexclusão também reúne orientações e links com informações de onde encontrar atendimento especializado no Sistema Único de Saúde. Pessoas que identificarem prejuízos relacionados às apostas podem buscar apoio nas unidades básicas de saúde e nos centros de atenção psicossocial presentes em todas as regiões do país. Para quem sofreu com as apostas, a ajuda psicológica é fundamental.
1: É um vício muito perigoso. Então, quando eu decidi, eu vou parar, eu começava a pensar em tudo que eu passei. Aí eu fui atrás pra procurar psicólogo especializado no assunto. E a partir desse momento, a perspectiva foi voltando.
0: Para acessar a plataforma e fazer a autoexclusão, basta procurar no seu buscador a frase autoexclusão, Ministério da Fazenda, e clicar no link. O endereço vai te direcionar para a plataforma dentro do site gov.br. Reportagem, Márcia Fernandes.
2: Inglês e espanhol na palma da mão e sem custo.
3: Você já pode se inscrever no aplicativo Mac Idiomas, que oferece aulas dos dois idiomas, do nível básico ao avançado.
2: A ferramenta também conta com recursos de inteligência artificial para apoio aos estudos.
4: A plataforma MEC Idiomas, iniciativa gratuita do governo do Brasil para o ensino de inglês e espanhol, começou a funcionar no início deste mês de junho. O aplicativo oferece cursos do nível básico ao avançado, estruturados em 4 a 6 módulos, cada um com 10 a 15 aulas, permitindo que estudantes e demais interessados aprendam novos idiomas sem sair de casa. O presidente Luiz Inácio Lula da Silva destaca que aprender e falar outros idiomas amplia oportunidades e abre novas portas na vida das pessoas.
5: O governo está fazendo, utilizando a tecnologia para criar oportunidade de vocês poderem aprender coisas que a gente não conseguia há muito tempo atrás. Isso é muito importante. Você não vai pagar nada, é o governo que vai arcar com os custos desse programa. O que o Ministério da Educação está fazendo é abrir, não uma janela, escancarar uma porta muito grande para que você tenha acesso às coisas que você precisa ter.
4: Entre as funcionalidades disponíveis no aplicativo estão a integração com a conta gov.br, teste de proficiência, trilhas de aprendizagem com aulas e atividades de reforço, avaliações ao final de cada módulo, sistema de conquistas e ferramentas de prática oral. A plataforma também conta com agentes de inteligência artificial para apoio aos estudos, esclarecimento de dúvidas e conversação nos idiomas. O acesso pode ser feito pelo portal macidiomas.mec.gov.br ou pelo aplicativo Mac Idiomas. Reportagem Thaísa Vitória.
3: E a plataforma Mac Livros, uma biblioteca digital, já alcançou a marca de 862 mil usuários.
2: Desde abril, quando a ferramenta foi lançada, já foram acessadas 468 mil obras, uma média de 3.400 livros por dia.
3: Somado todo o tempo de leitura dos usuários na plataforma, chega-se a 269 mil horas, o equivalente a cerca de 30 anos de leitura sem parar.
2: O livro mais lido é A Cabeça do Santo, da jornalista e escritora brasileira Socorro Acioli, e conta a história de um jovem que descobre possuir o dom de ouvir as preces de mulheres para Santo Antônio.
3: Completam as 5 obras mais lidas: Crime e Castigo e Noites Brancas, de Dostoiévski, e também A Vegetariana e Sem Despedidas, de Han Kang.
2: Para ter acesso às obras, basta acessar o site do Mac Livros ou o aplicativo e fazer o login com a conta do gov.br.
3: É por meio da conta gov.br que o cidadão tem acesso a mais de 4.600 serviços públicos.
2: E quem perdeu acesso à conta precisava aguardar até 3 dias até ter o problema resolvido.
3: Para facilitar a vida do cidadão, o governo do Brasil lançou uma ferramenta que recupera o acesso ao gov.br de forma rápida e simples.
6: Meu INSS, meu SUS Digital, Enem Fies, Carteira de Trabalho Digital e Carteira Digital de Trânsito são alguns dos serviços mais demandados na plataforma gov.br. Atualmente são mais de 176 milhões de usuários. Para facilitar a vida de quem precisa recuperar o acesso à conta, em caso de perda ou troca do celular, por exemplo, o governo do Brasil desenvolveu uma ferramenta que simplifica esse processo. É o que explica o diretor do Departamento de Identidade Digital, Hudson Vinícius Mesquita.
7: Então isso traz autonomia para o cidadão, muito mais rápido de fazer, não precisa envolver a central de atendimento. A expectativa é que mais pessoas possam habilitar, se sentir confortáveis a utilizar essa camada de segurança.
6: O primeiro passo é atualizar o aplicativo do GovBR para ter acesso à opção de recuperação com e-mail. Na verificação em 2 etapas, clicar na opção Estou com dificuldade para gerar código e seguir os passos. Será preciso fazer um reconhecimento facial para concluir o processo. Para o secretário de Governo Digital, Rogério Mascarenhas, além de facilitar a vida do cidadão, a ferramenta traz mais segurança.
8: Então a gente sempre está buscando que a segurança esteja em primeiro lugar. A gente está colocando a possibilidade de utilizar um e-mail que a pessoa cadastre para que ela possa fazer essa recuperação da conta sem qualquer procedimento administrativo, ou seja, ela mesma consegue fazer isso. A partir de um reconhecimento facial, ela já consegue fazer a recuperação da sua conta.
6: O passo a passo da ferramenta está disponível na internet em acesso.gov.br. Depois é só clicar na aba Ajuda. Reportagem Nazi Brum.
2: Você já ouviu falar em phishing, uma palavra em inglês que se refere à pescaria?
3: O termo é usado para sites, e-mails ou mensagens falsos usados para recolher dados de quem usa a internet.
2: Esse e outros termos ligados ao mundo digital podem ser compreendidos por qualquer pessoa por meio de vídeos ou até mesmo histórias em quadrinhos.
3: Conhecer cada vez mais sobre o ambiente digital pode evitar golpes. Saiba mais na reportagem de Cleide Lopes.
9: Há 2 anos, a gaúcha Gisele Heligda recebeu uma ligação de um suposto atendente do Banco Digital, onde ela tinha conta. Do outro lado da linha, a informação era de que o cartão dela havia sido clonado. Assustada, ela seguiu as orientações do falso funcionário, forneceu dados pessoais e fez até reconhecimento facial. Ela não sabia, mas estava caindo em um golpe digital.
10: Fiz o reconhecimento facial e quando eu terminei o reconhecimento facial, a minha conta foi zerada. Era o valor que eu tinha para pagar o meu aluguel, a minha água, a minha luz.
9: Mensagens falsas, links suspeitos, roubo de senhas e tentativas de fraude estão entre os principais riscos para quem usa a internet. Por isso, o governo do Brasil aposta em mais uma estratégia: conscientizar a população por meio de vídeos, cartilhas e materiais educativos sobre os perigos e as armadilhas usadas por criminosos virtuais. Entre os lançamentos está a revista vista em quadrinhos, phish e golpes cibernéticos. Com linguagem simples e acessível, a publicação mostra como os golpistas agem e orienta sobre formas de proteção. Também foram lançados vídeos voltados especialmente para idosos e conteúdos com dicas de acesso seguro aos serviços do gov.br. Como explica o secretário do Governo Digital do Ministério de Gestão e Inovação em Serviços Públicos, Rogério Mascarenhas.
11: Levar a população de uma forma simples, através de vídeos, né, que estão disponíveis lá na nossa página do gov.br/PPSI, né, que é o Programa de Privacidade e Segurança da Informação. Vídeos que auxiliem as pessoas com pequenos cuidados e também as preocupações que a gente tem que ter aí em relação a essa forma de ataque, né, ou de abordagem que esses criminosos acabam fazendo na população.
9: O jornalista Felipe Camelo também já caiu em golpes virtuais. Seduzido por promoções imperdíveis na internet, fez compras de produtos que nunca chegaram.
12: Hoje a gente tem que ficar muito atento por promoções muito atraentes. Então você pega aquele produto, pega aquela loja, põe na internet, aí você vai ver o tanto de reclamações, aí por ali você já pode tirar um parâmetro se é golpe, se não é.
9: O especialista em tecnologia da informação, Marlo Prudente, explica que os principais cuidados, desconfiar de mensagens urgentes e procurar sempre os canais oficiais.
13: Se você recebe qualquer mensagem com esse senso de urgência, desconfie. Às vezes você recebe o WhatsApp ou qualquer outro meio não oficial. Sai dali, vai no aplicativo do GovBR, vai no aplicativo do banco, porque tudo é digital, então se acontecer qualquer coisa desse tipo, você vai receber uma notificação do próprio aplicativo oficial do governo, do banco, ou qualquer outro que seja.
9: Segundo o governo federal, o Brasil é hoje referência em serviços digitais. São mais de 4.600 oferecidos por cerca de 250 órgãos públicos na plataforma gov.br. Reportagem Cleide Lopes.
2: Só reforçando, o material está disponível no site gov.br/governo-digital, na aba Privacidade e Segurança.
3: E atenção, pescadores, o Ministério da Pesca e Aquicultura alerta sobre tentativas de golpe relacionadas ao Registro Geral da Atividade Pesqueira.
2: Segundo relatos dos próprios usuários do sistema Pesque Brasil, alguns estão recebendo mensagens falsas via aplicativo WhatsApp.
3: Os golpistas fazem o print da tela da consulta pública da licença e adulteram o documento.
2: Assim, quem está com a licença ativa é levado a acreditar que o documento está suspenso ou cancelado. Aí os golpistas solicitam pagamento para que a situação seja normalizada.
3: O Ministério ressalta que não cobra nenhum tipo de taxa para regularização da profissão.
2: Em caso de dúvida, procure informações apenas pelos canais oficiais. Pelo WhatsApp, no número código 61, telefone 3276-5073.
3: Mais informações do Ministério da Pesca no endereço gov.br/mpa.
2: Muitas mulheres, a independência financeira é um dos fatores cruciais para romper com ciclos de violência doméstica.
3: Agora, mulheres empreendedoras do setor do turismo em situação de vulnerabilidade terão acesso a condições especiais de crédito pelo novo Fundo Geral de Turismo.
2: A portaria prevê que beneficiárias solicitem suspensão temporária dos pagamentos por até 6 meses e também estabelece ampliação dos prazos de carência.
3: Durante o Fórum Internacional de Mulheres no Turismo em João Pessoa, o ministro do Turismo Gustavo Feliciano ressaltou que a medida busca criar uma rede de segurança para que mulheres vítimas de violência mantenham seus negócios.
14: Alguma mulher que for vítima ou tiver alguma dificuldade no enfrentamento de violência, ela vai ter uma carência maior de 180 dias nos prazos do FUGETUR, podendo dar uma mobilidade e uma tranquilidade maior para passar por esse problema de enfrentamento que ela foi vítima de violência e depois voltar a arcar com as parcelas do financiamento.
2: A solidariedade que salva vidas levou o Brasil a um resultado histórico.
3: No ano passado foram realizados 31 mil transplantes de órgãos, o maior número já registrado no país.
2: E por trás de cada cirurgia está uma complexa rede de equipes e logística com um único objetivo: salvar vidas.
15: A espera pode durar meses, às vezes anos. Para Elisângela Alves, de Brasília, a segunda chance chegou graças a um gesto de amor da própria família.
16: O rim já estava bastante comprometido e o médico disse que o próximo passo seria começar a busca na família sobre quem poderia estar doando o órgão, né? E no futuro próximo eu entraria em uma hemodiálise.
15: Elisângela convivia com a insuficiência renal e dependia de tratamento constante, até que veio a compatibilidade e o transplante de um novo rim, doado pela irmã Márcia Alves.
17: Quando ela falou, preciso de um rim, eu falei, eu te dou um. E a gente brincando e tudo, e realmente deu tudo certo, graças a Deus, fizemos os exames, né, da compatibilidade, então podemos fazer a cirurgia, estava super tranquila e segura em relação à minha decisão, correu tudo bem.
15: Hoje, recuperada, a Elisângela segue uma vida normal. Histórias como a dela ajudam a explicar um resultado histórico. O Brasil bateu recorde de transplantes em 2025. Foram 31 mil procedimentos realizados em todo o país, o maior número já registrado. Entre os procedimentos mais realizados estão os transplantes de córnea, rim, medula óssea, fígado e coração. A estrutura envolve hospitais, equipes médicas, centrais de transplante e logística aérea. No ano passado, foram realizados 4.808 voos para o transporte de órgãos e equipes, em parceria com companhias aéreas e a Força Aérea Brasileira. O governo do Brasil investiu R$1,5 bilhão de reais no Sistema Nacional de Transplantes, recursos que ajudam a ampliar equipes, acelerar diagnósticos e reduzir o tempo de espera de quem depende de uma nova chance. Uma estrutura complexa e que faz do Brasil um líder em transplantes na rede pública, destaca Patrícia dos Santos, coordenadora-geral do Sistema Nacional de Transplantes do Ministério da Saúde.
18: Demonstra o compromisso do Ministério da Saúde em fortalecer uma das maiores políticas públicas de transplantes do mundo. Esse financiamento é o que permite ampliar o acesso, reduzir as desigualdades regionais, qualificar os serviços e garantir que mais brasileiros tenham a chance de receber um transplante com segurança gratuitamente pelo SUS.
15: Mas apesar dos avanços, ainda existe um desafio importante. Hoje, cerca de 45% das famílias brasileiras ainda recusam a doação de órgãos, segundo dados do Ministério da Saúde. Pela legislação brasileira, a doação só ocorre com autorização dos parentes. Para quem aguarda na fila, a possibilidade de um transplante depende desse consentimento, explica o nefrologista Dr. Geraldo Freitas.
19: Falar da intenção de ser doador, caso isso aconteça, isso é importante, porque é imprevisível quando a situação de morte encefálica vai acontecer. Se estiver conversado com a família, a probabilidade de a gente efetivar um doador é muito maior do que se isso não tivesse sido comentado em nenhum momento.
15: O Sistema Único de Saúde responde por cerca de 86% dos transplantes realizados no país. O atendimento inclui exames, cirurgia, acompanhamento médico e medicamentos, tudo de forma gratuita. Reportagem Pablo Mudim.
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2: Fique agora com as notícias do Poder Judiciário e do Congresso Nacional. Uma boa noite e um bom fim de semana.
3: A gente volta na segunda-feira. Boa noite para você.

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2: No Dia Mundial do Meio Ambiente, a STF relembra decisões que fortaleceram a proteção ambiental no Brasil.
3: Supremo começa a julgar recurso apresentado pelo ex-deputado Roberto Jefferson.
2: TSE divulga distribuição do Fundo Especial de Financiamento de Campanha para as eleições 2026.
3: Boa noite, eu sou Marcela Luiza.
2: E eu sou Walter Lima.
3: Hoje, 5 de junho, é o Dia Mundial do Meio Ambiente.
2: E para celebrar a data, o Supremo Tribunal Federal relembra algumas decisões que consolidaram a proteção ambiental como um direito fundamental previsto em nossa Constituição. Marta Ferreira.
4: Neste Dia Mundial do Meio Ambiente, algumas das principais decisões da Corte merecem destaque. Em relação ao Fundo Clima, em 2022, o STF determinou a retomada do funcionamento do Fundo Nacional sobre a Mudança do Clima, mecanismo do governo federal criado para financiar projetos de enfrentamento às mudanças climáticas. Em relação às queimadas e ao desmatamento na Amazônia e no Pantanal, a Corte reconheceu falhas estruturais na execução de políticas de enfrentamento das queimadas e determinou a elaboração e a implementação de planos de combate a incêndios e desmatamento e o fortalecimento de órgãos de fiscalização e a coordenação entre a União e os estados da Amazônia e do Pantanal.
3: O Supremo Tribunal Federal começou a julgar nesta sexta-feira um recurso apresentado pelo ex-deputado Roberto Jefferson contra uma multa de R$ 452 mil ligada à condenação dele em 2024.
2: O julgamento ocorre no plenário virtual e está previsto para terminar em 15 de junho. Pablo Lemos.
5: O ex-deputado Roberto Jefferson foi condenado a pagar a multa em um processo no qual foi sentenciado a 9 anos de prisão por calúnia, homofobia e por incitação à prática dos crimes de abolição do Estado Democrático de Direito e de dano qualificado. A defesa recorreu alegando que ele não tem condições financeiras de arcar com o valor. Mas o relator do caso no Supremo Tribunal Federal, ministro Alexandre de Moraes, rejeitou o pedido. Ele destacou que o valor de mais de R$ 452 mil pode ser parcelado em 18 vezes, como condição para a progressão de regime.
3: O Tribunal Superior Eleitoral divulgou os valores do Fundo Especial de Financiamento de Campanha, destinados aos partidos políticos para as eleições gerais de 2026.
2: Ao todo, R$ 4,9 bilhões vão ser distribuídos entre 30 partidos, de acordo com os critérios estabelecidos na legislação eleitoral, considerando a representatividade das legendas no Congresso Nacional. Fábio Ruas.
6: PL vai receber o maior valor, R$ 881 milhões e R$ 700 mil. Em seguida, o PT, com R$ 615 milhões e R$ 400 mil. E depois o União, com algo em torno de R$ 526 milhões e R$ 200 mil. Juntas, as três legendas concentram quase 40% do montante distribuído pelo Fundo Eleitoral, que é custeado pela União em ano eleitoral. O objetivo do fundo é financiar campanhas de candidatas e candidatos.
3: Justiça Federal paralisa licenciamento de terminal de gás natural liquefeito em Barcarena, Pará.
2: A ação atende a pedido do Ministério Público Federal, Sabrina Menezes.
7: A decisão paralisou o avanço do licenciamento ambiental e a implantação do terminal de gás natural liquefeito de Barcarena, no Pará. A decisão reconheceu argumentos do MPF e o risco de danos irreversíveis aos modos de vida das comunidades tradicionais e ao meio ambiente, caso o projeto avançasse sem os estudos adequados. Na sentença, a justiça estabelece diversas obrigações ao governo do Pará, à Termogás e ao INCRA, como a proibição de emissão de licenças e a suspensão de atividades ligadas ao empreendimento, sob pena de multa diária de R$ 50 mil em caso de descumprimento.
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3: Uma boa noite.
2: Bom fim de semana e até segunda-feira.
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1: Eu sou Paula Groba.
2: E eu sou Humberto Pinheiro.
1: E estes são os destaques de hoje do Jornal do Senado, que começa agora.
2: Proposta garante proteção total a fundos de previdência afetados pelo Banco Master.
1: Autonomia do Banco Central com orçamento próprio está na pauta da Comissão de Constituição e Justiça.
2: Tarifaço. Senadora pede diálogo com os Estados Unidos para proteger exportações do Brasil.
1: Boa noite.
2: Boa noite.
1: Um projeto apresentado no Senado quer evitar prejuízos a aposentados e pensionistas de estados e municípios que investiram recursos no Banco Master.
2: A proposta amplia a cobertura do Fundo Garantidor de Créditos para assegurar a devolução integral dos valores aplicados. Repórter Marcela Cunha.
3: A proposta foi apresentada pelo senador Renan Calheiros, do MDB de Alagoas. Na prática, o projeto obriga o FGC, uma espécie de seguro dos bancos, a garantir a devolução integral dos recursos que tenham sido aplicados no Banco Master. Hoje, essa garantia tem limite de até R$ 250 mil por CPF ou CNPJ, por instituição ou conglomerado financeiro, e é financiada pelos próprios bancos. Segundo Renan, a medida quer evitar que aposentados e pensionistas sejam prejudicados por essas aplicações.
4: O meu projeto, ele parte de um princípio claro: não é justo que o segurado beneficiário do regime previdenciário arque com prejuízos decorrentes de eventuais irregularidades ou má gestão ou roubalheira mesmo por parte de instituições financeiras.
3: Críticos da proposta afirmam que a cobertura integral pode transferir para o sistema bancário o prejuízo de aplicações de risco feitas por gestores públicos. Na justificativa do projeto, Renan Calheiros defende que a medida não impede a investigação de gestores públicos que tenham agido com dolo ou má fé e evita que fundos de previdência arquem com o prejuízo.
1: Escola, profissão e menos violência. Essa é a equação defendida por parlamentares que querem expandir a educação profissional e tecnológica no Brasil.
2: A avaliação é que a formação técnica abre portas para o emprego e afasta jovens da criminalidade. Repórter Lana Dias.
5: De acordo com o Anuário Brasileiro de Segurança Pública, em 2024, mais de 72 mil adolescentes foram apreendidos por cometerem atos infracionais, que é o crime ou contravenção penal praticados por menores de 18 anos. O fortalecimento da educação e da profissionalização de jovens se mostra fundamental na prevenção desse índice, que já vem diminuindo em relação aos anos anteriores. Para o senador astronauta Marcos Pontes, do PL de São Paulo, presidente da Frente Parlamentar em favor da educação profissional e tecnológica, a inserção de adolescentes nessa modalidade de ensino pode melhorar a qualidade de vida e ainda contribuir com a mão de obra qualificada no país.
6: Pois você transforma em cidadãos produtivos para o país, que vão ser felizes, ter suas famílias, ter sucesso na vida. Então, o ensino profissionalizante, ele é muito mais do que o objetivo só do lado corporativo, do lado executivo, do lado das empresas, mas muito também do lado social.
5: Ele ainda afirmou que a ampliação da educação profissional depende de esforços conjuntos entre os setores público e privado.
6: Não são só os estados e os municípios, tem que ser um conjunto em parceria com as empresas. Um dos problemas que é muito claro em se ver é a participação maior necessária das empresas dentro das escolas e as escolas recepcionarem melhor as empresas. As empresas sabem qual é a necessidade.
5: A Frente Parlamentar, em atividade desde 2025, busca aprimorar a legislação, fiscalizar políticas públicas e ampliar o investimento em educação profissional e tecnológica no Brasil.
1: E a Comissão de Constituição e Justiça pode votar na próxima reunião a proposta de emenda à Constituição que busca assegurar orçamento próprio e autonomia operacional ao Banco Central.
2: A PEC está sendo discutida há 2 anos na CCJ. As informações com o repórter Bruno Lourenço.
7: A proposta que busca assegurar ao Banco Central autonomia técnica, administrativa, orçamentária e financeira foi apresentada em 2023 pelo senador Vanderlan Cardoso, do PSD de Goiás. Passou por uma audiência pública e foi assunto em sabatinas de diretores e presidentes do BC desde então. O relator, senador Plínio Valério, do PSDB do Amazonas, acredita que a proposta proposta já está madura e defende a urgência da matéria para dar condições do banco defender o real, o sistema financeiro e manter o PIX livre de pressões.
8: Do grosso modo, o PIX é do Banco Central. Não pode emprestar, não pode ceder, não pode vender, não pode fazer nada. É do Banco Central. E mais, não pode cobrar taxa de pessoa física. Isso é a garantia que todo brasileiro quer.
7: A proposta retira o Banco Central de vinculação a ministério ou a qualquer órgão ou sistema da administração pública e de tutela ou subordinação hierárquica.
1: Somente 10% das ações do Programa de Proteção e Promoção da Saúde Menstrual voltado a mulheres e meninas de baixa renda foram executados até hoje.
2: A política pública é fruto de legislação aprovada pelo Congresso, mas enfrenta obstáculos com a falta de orçamento. Repórter Marcela Diniz.
9: Criado por lei em 2021, o Programa de Proteção e Promoção da Saúde Menstrual tem entre suas ações principais a oferta gratuita de absorventes e outros itens de higiene para pessoas em situação de rua ou extrema vulnerabilidade, privadas de liberdade e estudantes de baixa renda da rede pública. No Senado, a proposta teve como relatora Zenaide Maia, do PSD do Rio Grande do Norte.
10: A Unicef, antes da pandemia, já mostrava que 4 milhões não tinham acesso a itens mínimos de cuidados menstruais. Um assunto que não era muito falado.
9: Mas somente 10% das ações do programa foram executadas até agora. Diagnóstico feito durante a audiência de conciliação entre União, Ministérios e a ONG Crioula, que desde 2022, por meio de ação civil pública, vem cobrando a efetiva implementação da política. Juliana Martins, representante da ONG, espera que o programa seja aprimorado com urgência e que o parlamento fortaleça a fiscalização e o orçamento das ações de saúde menstrual.
11: O parlamento tem um papel fundamental, em especial quando a gente pensa em qual é o orçamento destinado, né, para reduzir as barreiras com relação ao acesso.
9: Entre as falhas detectadas no programa de saúde menstrual estão barreiras digitais que dificultam o acesso de pessoas em situação de vulnerabilidade, falta de transparência no orçamento e de articulação entre os ministérios envolvidos.
1: O senador Hermes Klan, do PL de Santa Catarina, defendeu que os programas sociais sejam uma porta de saída da pobreza, com foco na geração de empregos, no empreendedorismo e na qualificação profissional.
2: Segundo ele, mais de 112 mil famílias catarinenses deixaram o Bolsa Família entre 2023 e 2026 após aumentarem a renda, o que, na sua avaliação, demonstra que desenvolvimento econômico e inclusão social podem avançar juntos.
12: Mais importante do que o número de pessoas que ingressam em programas sociais é o número de pessoas que conseguem sair deles por terem conquistado autonomia econômica. O emprego, a renda e a oportunidade continuam sendo instrumentos mais eficazes de transformação social.
1: E a senadora Tereza Cristina, do PP de Mato Grosso do Sul, alertou para os possíveis impactos da investigação comercial aberta pelos Estados Unidos. Ela destacou que produtos como suco de laranja, café e carnes estão fora das tarifas, mas setores como máquinas, madeira e etanol ainda podem ser afetados.
2: A parlamentar defendeu a continuidade das negociações para evitar prejuízos às exportações brasileiras com o aumento das tarifas.
13: Essa investigação, ela está sobre 76 países, não é só o Brasil, para esclarecer. Então, eu acho que agora é continuar negociando para ver se a gente consegue estancar, vamos dizer, essas tarifas de 25%, porque inviabilizam realmente aqueles segmentos, aqueles setores que serão tarifados com 25%.
2: Edição de Paulo Groba e trabalhos técnicos Eliseu Caires. O Jornal do Senado fica por aqui. Acompanhe agora as notícias do Tribunal de Contas da União e da Câmara dos Deputados. Boa noite.
1: Boa noite e um bom fim de semana.
14: Minuto do TCU.
15: O Tribunal de Contas da União fez auditoria para avaliar se as regras do Bolsa Família estão sendo cumpridas e como está o acompanhamento do programa. A fiscalização também verificou programas de transferência de renda implementados por estados e municípios. Em todo o país, foram encontradas quase 230 ações com propostas semelhantes ao Bolsa Família. Um dos maiores problemas está na falta de integração de dados com o CAD único. O ministro relator do processo no TCU, Jorge Oliveira, explicou as consequências desse tipo de falha.
16: Na prática, isso significa que os entes federativos frequentemente não conseguem saber de maneira integrada quem está recebendo benefícios, quanto está recebendo e se há acúmulo indevido ou ausência de proteção social.
15: Somente em 2025, cerca de 890 mil famílias habilitadas aguardavam aprovação para entrar no Bolsa Família. Saiba mais em tcu.gov.br.
14: 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Jornal Câmara dos Deputados.
17: Proposta cria estratégia nacional para enfrentar impactos do vício em jogos.
18: Comissão proíbe posse de armas para quem estiver sob medida protetiva.
17: Dependentes de vítimas de violência terão prioridade na matrícula escolar.
18: Projeto de lei aumenta a punição para o crime de ultraje a culto religioso.
17: Boa noite. Proposta aumenta a pena para o crime de ultraje a culto religioso e impede que manifestações de fé em cerimônias sejam enquadradas como crime de preconceito. A repórter Daniele Lessa explica as medidas.
19: A Comissão de Constituição e Justiça da Câmara dos Deputados aprovou o projeto que aumenta a punição para o crime de ultraje a culto religioso e para o impedimento ou perturbação de atos religiosos. O texto aprovado foi a versão elaborada pelo relator, deputado pastor Marco Feliciano, do PL de São Paulo. Hoje, o Código Penal prevê pena de detenção de 1 mês a 1 ano para quem zombar de alguém por motivo de crença, impedir cerimônia religiosa ou vilipendiar ato ou objeto de culto. Com a proposta aprovada na CCJ, a pena passa a ser de reclusão de 2 a 4 anos, além de multa. O texto também estabelece que, se houver emprego de violência, a pena será aumentada em 2/3. Outra mudança altera a lei que trata dos crimes de preconceito. O novo texto deixa claro que não constitui crime a manifestação de crenças, sermões, pregações, culto, ensino ou orientação religiosa realizados em atividades de caráter religioso ou litúrgico, mesmo que transmitidos pela internet ou por outros meios de comunicação, como explica o relator, pastor Marco Feliciano.
20: Por exemplo, se um pastor ou um padre ou uma pessoa que é espiritualista estiver no exercício da sua fé, no exercício da sua função, e ela criticar uma outra religião, isso seria intolerância religiosa? Claro que não, porque a maioria das religiões praticam aquilo que nós chamamos de proselitismo, ou seja, eles tentam converter as pessoas. E no mundo em que nós vivemos hoje, do politicamente correto sendo impregnado na mente das pessoas, muitas pessoas, tanto padres como pastores e outros entes de religiões espiritualistas, estão sendo punidas, processadas por intolerância religiosa, quando na verdade eles estão apenas praticando a sua fé.
19: A proposta que aumenta a pena para o crime de ultraje a culto religioso e impede que manifestações de fé em cerimônias sejam enquadradas como crime de preconceito ainda precisa ser analisada pelo plenário da Câmara. Se aprovada, seguirá para o Senado. Da Rádio Câmara de Brasília, Daniele Lessa.
14: Educação.
18: Câmara aprova projeto que garante prioridade na matrícula escolar para dependentes de mulheres vítimas de violência doméstica. A repórter Sofia Peçanha tem os detalhes.
21: A Câmara dos Deputados aprovou projeto que dá prioridade na matrícula escolar para dependentes de mulheres vítimas de violência doméstica em escolas próximas de sua nova residência. A proposta, apresentada pelo deputado Rômulo Gouveia, altera a Lei Maria da Penha. A medida assegura prioridade à mulher em situação de violência doméstica e familiar para matricular ou transferir seus dependentes para a instituição de ensino mais próxima de seu domicílio, seja pública ou particular. Para ter direito à prioridade, a mulher deverá apresentar documentos que comprovem o registro de ocorrência policial ou processo judicial relacionado à violência doméstica. O texto aprovado também permite que o juiz determine, como medida protetiva de urgência, a matrícula ou transferência do aluno, mesmo que não haja vaga na instituição mais próxima do novo domicílio. Além disso, o juiz determinará a devida comunicação ao conselho tutelar competente para acompanhamento. Segundo a justificativa, a interrupção da trajetória escolar resulta em imenso prejuízo para as famílias, já submetidas a pesado trauma psicológico e social, como explica o parecer da deputada Laura Carneiro, do PSD do Rio de Janeiro, lido na Comissão de Constituição e Justiça, Justiça, pelo deputado Helder Salomão, do PT do Espírito Santo.
0: Tal medida protege ainda mais a mulher vítima de violência doméstica e seus dependentes, garantindo-lhe o direito fundamental à educação em meio a um contexto tão difícil de afastamento do lar em razão da violência doméstica.
21: O projeto que garante à mulher vítima de violência doméstica prioridade para matricular filhos ou dependentes em escolas próximas de sua nova residência segue para análise do Senado. Da Rádio Câmara de Brasília, Sofia Pessanha.
14: Comissões.
17: Avança na Câmara o projeto que cria uma estratégia nacional para enfrentar os impactos do vício em jogos.
18: A proposta já foi aprovada em todas as comissões temáticas da Câmara e está pronta para ser incluída na pauta de votação do plenário. A reportagem é de Maria Neves.
19: A Comissão de Saúde da Câmara aprovou o projeto do deputado Rui Carneiro, do Podemos da Paraíba, que institui uma estratégia nacional para cuidar de pessoas afetadas pelo vício em jogos e apostas, principalmente por meio da internet. O texto aprovado prevê uma rede de apoio formada por diferentes áreas do governo para enfrentar os impactos sociais e de saúde decorrentes do vício em apostas. De acordo com a relatora, a deputada Jandira Fegali, do PCdoB do Rio de Janeiro, devido à facilidade de acesso por meio do celular, a compulsão por jogos atinge uma parcela cada vez maior da população. Segundo a parlamentar, os mais afetados ainda são os homens, mas o problema já começa a atingir também mulheres e adolescentes.
4: E o que a gente vê é que em torno de entre 2 e 10% da população já começa a ter sintomatologia da dependência. Então é preciso que a gente institua uma política de prevenção, campanhas educativas, ao mesmo tempo de acolhimento, de assistência individualizada e confidencial. O Ministério da Saúde já faz hoje, já instituiu o teleatendimento gratuito, mas nós estamos estendendo todo esse tratamento, não só o SUS, mas também o Sistema de Assistência Social e a Rede de Atenção Psicossocial.
19: Dentre as ações previstas na proposta, consta um acompanhamento médico e psicossocial para os indivíduos e seus familiares. A medida prevê ainda a criação de grupos de apoio baseados na experiência, a realização de campanhas e a publicação de materiais didáticos, com foco especial na proteção de crianças e adolescentes e a cooperação com operadoras de apostas para detectar comportamentos de risco. Jandira Fegali defende também a limitação das propagandas de sites de apostas e o aumento da taxação das empresas de jogos online, conhecidas como bets. A deputada ressalta que, como a sede da maioria dessas empresas fica no exterior, o dinheiro também sai do país, o que retira recursos, inclusive, das políticas de atenção a pessoas que desenvolvem compulsão por jogos. A relatora lembrou que, recentemente, o país aumentou a taxação das bets, que era de 12% e vai chegar a 18%, mas, para ela, ainda é pouco. Segundo afirma, há países que cobram até 40% de imposto dessas empresas. Da Rádio Câmara de Brasília, Maria Neves.
17: O projeto que institui uma estratégia nacional para cuidar de pessoas afetadas pelo vício em jogos e apostas também já foi aprovado pelas comissões de Finanças e Tributação e de Constituição e Justiça. O texto segue para análise no plenário da Câmara.
14: Saúde.
18: Comissão aprova projeto que prevê expansão da telemedicina nos municípios. A repórter Júlia Lopes nos conta os passos para a adoção da medida.
22: As teleconsultas têm se tornado uma alternativa para ampliar o acesso aos serviços do Sistema Único de Saúde, o SUS. Elas permitem atender um maior número de pessoas e chegar a regiões mais distantes no país. Nesse cenário, a Comissão de Saúde da Câmara dos Deputados aprovou um projeto de lei que cria a política de expansão da telesaúde no SUS. Atualmente, cerca de 10% dos municípios brasileiros oferecem serviços de medicina online à população, segundo o levantamento da Frente Nacional dos Prefeitos. Com a nova política, o governo federal deverá apoiar estados e municípios na ampliação desse atendimento, com prioridade para regiões mais vulneráveis e de difícil acesso. O texto prevê a criação de programas federais com apoio técnico e financeiro. Entre as medidas estão investimentos em conectividade, aquisição de equipamentos para unidades do SUS, capacitação de equipes e desenvolvimento de novos modelos de atendimento digital. A proposta também cria a Base Nacional de Telemedicina e Telesaúde, que deve integrar os dados de atendimento virtuais em todo o país, facilitando o acesso às informações de saúde. Para a relatora do projeto, a deputada Adriana Ventura, do Novo, de São Paulo, a iniciativa ajuda a enfrentar desigualdades regionais, amplia o acesso à saúde e permite a unificação de dados da população como prontuário eletrônico em um único sistema.
3: O objetivo, basicamente, é que a gente amplie isso com uma base única. Então, a gente precisa trabalhar interoperabilidade, precisa dar mais acesso para as pessoas, principalmente as pessoas que hoje não têm acesso. Então, o objetivo desse é fazer uma integração e fazer com que haja um compromisso dessa integração de estados, municípios e também planos de saúde que também atendem o SUS.
22: Os estados e municípios deverão incorporar a telesaúde em seus planos permanentes de cuidado, definindo metas e indicadores compatíveis com a realidade local. De acordo com o Ministério da Saúde, em 2025, 76% da população brasileira depende diretamente do SUS. O sistema realiza por ano 2,8 bilhões de atendimentos e conta com cerca de 3,5 milhões de profissionais em atuação. O projeto, que busca aumentar a participação da telesaúde no SUS, segue agora para análise na Comissão de Finanças e Tributação. Da Rádio Câmara de Brasília, Júlia Lopes.
14: Agricultura.
17: Comissão de Agricultura aprova a erradicação da leucena, planta invasora no Cerrado. O repórter José Carlos Oliveira explica os problemas causados pela praga.
5: A Comissão de Agricultura da Câmara dos Deputados aprovou a proposta de controle, manejo e erradicação progressiva da leucena, uma leguminosa originária da América Central. A planta exótica invasora se disseminou descontroladamente em vários biomas brasileiros, sobretudo em áreas do Cerrado, no Centro-Oeste. O autor do projeto de lei, deputado Otto Alencar Filho, do PSD da Bahia, lembrou que a leucena foi introduzida no Brasil como forrageira, ou seja, com foco na alimentação de animais de produção, como bois, porcos e cabras. Também foi usada na recuperação de solo. No entanto, a planta se desenvolveu rapidamente e passou a competir com a vegetação nativa, alterando os ecossistemas. O relator, deputado José Medeiros, do PL do Mato Grosso, concordou com a necessidade de controle da leucena.
6: É uma leguminosa muito aceita pelos produtores, porque tem alto índice de proteína para o gado, mas ela também se espalha de forma assim muito avassaladora, e ele pede justamente a substituição gradativa dessa leguminosa para que não vire uma praga por todo o país, porque ela produz bastante semente, é levada pelo vento, por passarinhos também, de um bem que se esperava acaba causando um problema para toda a atividade silvopastoril.
5: Para o controle gradual da planta, o projeto de lei prevê campanhas educativas, linhas de financiamento, assistência técnica e extensão rural voltadas à substituição da leucena por espécies alternativas. Áreas rurais que cultivam a planta terão até 10 anos para erradicá-la. O texto ainda proíbe o plantio de leucena em áreas de preservação permanente, unidades de conservação de proteção integral, florestas públicas, terras indígenas e territórios quilombolas. A proposta de erradicação da leucena ainda vai passar pela análise das comissões de meio ambiente, de finanças e tributação e de Constituição e Justiça. Da Rádio Câmara de Brasília, José Carlos Oliveira.
14: Justiça.
18: Comissão aprova projeto que aumenta a proteção para vítimas de violência, exigindo que juiz escute a mulher antes de decidir pela revogação de medidas protetivas do agressor.
17: O projeto está pronto para entrar na pauta do plenário da Câmara, como informa a repórter Silvia Munhato.
19: A Comissão de Constituição e Justiça da Câmara aprovou o projeto que determina que, antes de decidir sobre a revogação de medidas protetivas de urgência do agressor, o juiz escute a mulher vítima de violência doméstica e familiar e verifique se ela não está em risco. Além disso, a proposta determina a realização da chamada audiência de admoestação para soltura de agressor em caso de revogação de prisão preventiva. É o que explica a relatora, deputada Laura Carneiro, do PSD
17: MDB do Rio de Janeiro.
7: E o juiz vai dizer para ele: olha só, o senhor, se descumprir, vai acontecer isso. Se o senhor deixar de cumprir as medidas protetivas, vai acontecer isso. Ou seja, ele de alguma maneira vai fazer com que o agressor repense qualquer possibilidade de reincidência naquela conduta.
17: A audiência deverá se realizar em até 48 horas da decisão de soltar o réu. As medidas serão inseridas na Lei Maria da Penha. Laura Carneiro defendeu que o contato com a vítima deve ser realizado pela equipe técnica da vara especializada, por equipamento da rede de enfrentamento à violência da região, de seu domicílio, ou ainda pelo próprio juízo da vara de violência doméstica e familiar. Entre as medidas protetivas previstas na Lei Maria da Penha estão a suspensão do porte de arma, o afastamento do lar ou a proibição de aproximação da vítima. A proposta que aumenta a proteção para a mulher vítima de violência deverá ser analisada agora pelo plenário da Câmara. Da Rádio Câmara de Brasília, Silvia Minhato.
8: Segurança Pública.
18: Pessoas que estiverem cumprindo medidas protetivas com base na Lei Maria da Penha podem ter suspenso o direito a ter armas de fogo. Proposta nesse sentido está sendo examinada pela Câmara. A reportagem é de Luiz Cláudio Canuto.
10: A Comissão de Segurança Pública da Câmara aprovou projeto que impede que pessoas que estejam em cumprimento de medidas protetivas com base na Lei Maria da Penha tenham ou comprem armas de fogo e munições. O texto aprovado é uma nova versão da proposta feita pelo relator, deputado Aloysio Mendes, do Republicanos do Maranhão. De acordo com a nova redação, a suspensão do direito a armas vira uma medida obrigatória até a revogação da medida protetiva ou o arquivamento do caso. Para garantir o cumprimento da lei, o relator incluiu a exigência de uma certidão negativa de medidas protetivas para quem queira comprar ou portar armas de fogo no Brasil. É uma mudança no Estatuto do Desarmamento. Ao juiz caberia comunicar a decisão a diversos órgãos, como o Exército, no caso de atiradores esportivos, a Polícia Federal, para quem é caçador, e também às empresas de segurança, caso seja um emprego do acusado de agressão. Entre as mudanças feitas, o relator tirou do texto original a previsão de novas penas para tentativas de compra de armas, porque a legislação penal já prevê punições para uso e porte ilegais. Também ficou de fora a criação de novos canais de atendimento específicos, porque já existe o número 180 para denúncias de violência contra a mulher. O texto original tratava apenas do registro de agressão em inquéritos, mas o relator vinculou a proibição à concessão da medida protetiva. Aloysio Mendes acha que a vinculação dá maior eficácia jurídica e rapidez à segurança da vítima.
23: Nós temos estatísticas recentes que dizem que quase 58% dos crimes cometidos contra as mulheres são praticados com armas de fogo. Aprovamos na Comissão de Segurança Pública e Combate ao Crime Organizado por unanimidade. E esse projeto vai coibir ainda mais a prática desse tipo de crime.
10: O texto já foi aprovado pela Comissão de Defesa dos Direitos da Mulher e agora está na Comissão de Constituição e Justiça, mas pode ser votado pelo plenário porque está em regime de urgência. Da Rádio Câmara de Brasília, Luiz Cláudio Canuto.
8: Votação.
17: Oficiais de justiça e fiscais agropecuários podem ser incluídos entre as categorias autorizadas a portar armas. O repórter Antônio Vital tem as informações.
24: Ganhou o regime de urgência e pode ser votado a qualquer momento no plenário da Câmara, projeto que autoriza o porte de armas de fogo por oficiais de justiça e auditores fiscais federais agropecuários. O projeto altera o Estatuto do Desarmamento para incluir essas duas categorias entre aquelas que têm direito ao porte de arma. Hoje, essa autorização já vale para policiais, militares e outras carreiras ligadas à segurança pública, desde que cumpram os requisitos legais, como comprovação de capacidade técnica e aptidão psicológica. De acordo com a proposta, esses profissionais poderão portar arma de fogo de propriedade própria ou fornecida pela instituição, inclusive fora do horário de serviço, com validade em todo o território nacional, conforme as regras previstas em lei. Relator da proposta, o deputado Jonas Donizete, do PSB de São Paulo, argumentou que a medida reconhece o risco enfrentado por esses profissionais no exercício das funções. Segundo ele, oficiais de justiça e auditores fiscais atuam diretamente na execução de decisões judiciais e em atividades de fiscalização, muitas vezes sob tensão e ameaças. O porte de armas para oficiais de justiça foi defendido pelo deputado Coronel Meira, do PL de Pernambuco.
2: Porte de arma para oficial e oficial de justiça, para poder se defender verdadeiramente de tudo que acontece na rua. Ele é o elo, exatamente, da justiça, dos tribunais de justiça com o povo brasileiro. E ele precisa ter um mínimo de conforto, que é poder, se quiser, estar armado para defender a sua vida e muitas vezes a vida de quem o acompanha no seu momento do trabalho, em todos os locais, em todos os rincões do nosso Brasil.
24: Com regime de urgência, o projeto que autoriza o porte de arma por oficiais de justiça pode ser votado diretamente no plenário da Câmara, sem passar pela análise das comissões permanentes da Casa. Da Rádio Câmara de Brasília, com informações de Daniele Lessa, Antônio Vital.
18: Termina agora o Jornal Câmara dos Deputados, produzido pela Rádio Câmara. O programa teve trabalhos técnicos de Wellington Teles e a apresentação de Tessia Guimarães e Luciana Vieira. Uma boa noite para você.
17: A Voz do Brasil está de volta na segunda-feira. Boa noite e bom fim de semana.
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0: Quando nós começamos era assim, de viola e violão. E nós vamos cantar um modão pra vocês. Pra quem não sabe o que é um modão.
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1: Onda, pontualmente 5 horas. 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
5: O fim de semana está começando com muita alegria.
0: Surpresa. Muitas, muitas surpresas. Sorria. Bom dia. Sábado, turma. Sabadão, turma! E aí, tá tudo bem? Tá tudo certo? Fontenelle tá chegando no sabadão mais gostoso do rádio. Tamo juntos aqui na internet e também no seu rádio, vivendo o sábado, dia 6 de junho do ano 2026. Hoje é dia do da logística, é dia do profissional de logística, também é dia nacional do teste do pezinho e hoje também é o seu dia. Parabéns pra você, saúde e paz, bora acordando o Brasil, vem mimosa, tá na hora, bora nessa, bora, você vai despertando pra mais um dia, pra mais uma manhã gostosa, bicharada já tá no passo. Estica o corpo, bora acordar gente, é sabadão gostoso, bora, tá na hora, bora despertando pra mais um dia, bora esticando o corpo, bora, tá na hora, acorda aí gente, passarinho que não deve nada pra ninguém, já está batendo asas e você tá como, hein? Tá despertando ao som gostoso do alô, bom dia, durante 2 horas estaremos juntos, começando com Tunico e Tinoco, princesa, bom dia Brasil.
6: Que?

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0: Tião Carreiro e Pardinho, migalhas de amor aqui no Alô, bom dia, bom sabadão pra todo mundo.
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2: Alô?
1: Alô? Alô? Alô, bom dia.
0: Bora lá pro WhatsApp, bora conversar com os ouvintes que vão despertando neste fim de semana gostoso, né? Sabadão maravilhoso. Bora lá, alô, bom dia, quem fala?
3: Bom dia, Portinelli, é Ivanir do bairro Santa Terezinha de Gaspar, Santa Catarina.
0: Oi, Ivanir, bom dia.
3: Quero pedir uma música, toca Rosa Branca.
0: Claro.
3: Só pra curtir.
0: Obrigada, amiga, bom fim de semana, alô.
4: Ô, Fantunelli, alô, bom dia, tamo junto misturado da Júlio Parapuã.
0: Ô, Júlio.
4: Toquei pagode Brasília aí, vamos? Avia.
0: Bora, acorda aí, meninão, cara amassada.
5: Bom dia, tô ligado no programa, obrigado pelo alô, se puder, depois você toca Cavalinho Chuto com com Chitãozinho Chororó.
0: É boa, hein?
5: Ofereço lá pra Dário no sítio, já cuidando dos bichinhos, já dos gansos pardos.
0: Boa, Dário.
5: Um abração aí, caboclo. Tô ligado no programa, não perco um só dia do Alô, bom dia.
0: Chique bacanizado, Irídio e Irineu, o menino e a Rosa. Ô, Juras, bora lavar essa cara aí, meninão. Tomar um cafezão gostoso, sabadão. Alô, Oswaldo Cruz, bom dia.

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Tião, Carreira e Pardinho, pagode em Brasília, no Alô Bom Dia, o caprichadão gostosão do seu rádio, nós vamos juntos, tá? Abraçando você que vai acordando e despertando neste sabadão gostoso, mandando alôzão aqui pro grande amigo Danilo. Fala, Danileira, tá com nós em São José do Rio Preto, aquele abração. Célia está com a gente na Ceilândia, tá em Brasília, obrigado aí, turma querida do Distrito Federal. Milson Moreira, bora acordar, Milson, tá na hora. Vandésio tá em Buritizeiro, fala Washington Souza, Nortelândia com nós. Ivanildo de Jesus também tá por aqui. Alô, minha amiga Delita de Jesus, Jacobina na Bahia, fala Flávio Serafim, Ribeirão Preto, ligado aqui com o Fontenelle. O Jair tá em Guaxupé, não é, Jair? Jorjão Show.

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2: 5:19 na onda. Bom dia, litoral norte. Vamos despertar, turma.
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2: Bom dia, gente. Estamos de volta aqui na Onda. 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

O programão sertanejão número 1 do Brasil tá de volta. Ah, que gostoso, que sabadão, né, gente? Bora juntos durante 2 horas. O programa sertanejo número 1 do Brasil, Paula Fernandes. Mentiras. Bom dia.

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0: número 1 do Brasil, Zé Moreno e Morenito, Vento Forte, bom dia.
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2: Alô?
1: Alô? Alô, bom dia.
0: Bora lá pro WhatsApp, bora falar com o Brasil. O pessoal vai se comunicando com a gente no fim de semana gostoso, sabadão maravilhoso. Olha, tudo de bom. Bom dia.
3: Meu amigo Fontenelle, bom dia, senhor. Tudo bom?
0: Ô, meu irmão, tudo?
3: Eu mandei um alôzinho pra seu amigo José, daqui de Itapecuruço, amanhã no programa.
0: Abraço forte, meu irmão.
3: Eu escuto todos os dias o seu programa.
0: Obrigado, viu? Obrigado.
3: Não esqueça de botar a música de Roberta Miranda pra minha manhã.
0: Vou caprichar pra você uma da Roberta Miranda, quem mais tá por cá? No bom dia.
4: Bom dia, Fontenelle.
0: Opa!
4: Falo aqui de Goiorê, noroeste do Paraná.
0: Aí sim.
4: Aqui é o Anésio.
0: O Anésio.
4: Você pode tocar bem, por favor, a música?
0: Qual?
4: Tonelada de Paixão?
0: Zezé.
4: Quero oferecer pra minha querida esposa aqui, a Mônica Moisaca, aqui que tá ouvindo aqui todo dia.
0: Deixa com nós.
4: Tá bom? Anésio aqui de Goiorê, noroeste do Paraná. Um abraço.
0: Vou caprichar pra você, nego, velho. Aqui na moda caprichada, moda cabeceira. Alô?
5: Bom dia, meu amigo.
0: Bom dia.
5: Tô aqui ligado nessa rádio abençoada, maravilhosa. Toca um modão pra nós ver de Milionário José Rico.
0: Agora.
5: Estrada da Vida.
0: Boa.
5: Eu volto aqui da Fazenda Esperança, Lagoa do Curral, Bahia.
0: Alô, Lagoa do Curral, alô, Bahia. Zezé de Camargo e Luciano. Toneladas de Paixão no Alô Bom Dia, no Sabadão Gostoso.
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José Rico, Estrada da Vida de 1977, a Caprichadona, no Alô Bom Dia, viu? 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Abraçando aqui o Sidney. Fala, Sidney, você tá comigo, meninão? Aquele abração, viu? Meu amigo Maicon em Indaiatuba também tá por cá. O Wilson Lopes está em Santa Rita de Caldas. Bom dia. José Carlos está com a gente também, né, Zé? Aquele abração especial, está em Rio Branco, no Acre, acompanhando o Fontenelle. A Wanda tá em Descalvado. Ô, Wanda, bom dia. Minha amiga Darlene tá com nós também em Botelhos, Minas Gerais. Bom dia, alegria!

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1: 5:35 na Onda. Bom dia, gente.
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1: Bom dia pra você que está aqui na Onda, uma excelente manhã. 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

que tem muita música e alegria para você começar super bem o teu dia, viu, gente? Ah, que gostoso, que sabadão maravilhoso, bom fim de semana para você, obrigado pela sua audiência, você de todo o Brasil, aumente o volume do rádio. O programa sertanejo número 1 do Brasil, Eduardo Costa tá chegando pra cantar pra gente. Deus é caipira, bom dia, viu? Bom sabadão pra todo mundo.

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2: Bom sabadão pra você. Edinaldo está com Fontinelli no Parazão, está em Paragominas.

0: Modão Caprichado, Pedro Bento e Zé da Estrada. Cama de Pedra, bom dia.
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2: Alô?
1: Alô? Alô? Alô, bom dia.
0: Bora pro WhatsApp falar com os nossos amigos ouvintes de todo o Brasil. Bora conversar com quem apresenta o programa junto comigo neste sabadão.
3: Alô, Fontenelle.
0: Opa.
3: Mandar um abraço pro pessoal lá no bar do Gaidim.
0: Aí sim.
3: Em Guaratinguetá, lá nos Pilões.
0: Pilões.
3: Um abraço pro Marquinho.
0: Alô, Marquinho, já tá pegado aí no pé do Eito, alô?
4: Bom dia, Fontenelle, Maria bom Patrícia dia. De Alto Taquari, gostaria de ouvir a música Duas Camisas.
0: Olha aí, ó.
4: Ofereço pra todos que gostar, Deus abençoe você, sua família e todos da rádio.
0: Obrigado, meu bem, que Deus te abençoe também, tudo de bom, tem mais gente aqui, alô, bom dia.
5: Bom dia, Fontenelle, aqui é Edivaldo de Bocaiúva, Minas
0: Fala,
5: Gerais.
0: Fala, Edivaldo.
5: Manda uma música também do Trio Parada Dura, qualquer um que tiver aí na escuta aí.
0: Deixa com nós, né?
5: Obrigado.
0: Obrigado, Arapuca, tá chegando, Trio Parada Dura no sabadão mais gostoso do Brasil.

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0: Roberta Miranda, vá com Deus no Alô Bom Dia, o caprichadão sertanejão número 1 do Brasil no seu sabadão. E nós vamos falar do que? Vamos falar de disposição, gente, neste fim de semana. 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
8: Onda 5:57. Bom dia, gente.
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0: Eu tô contigo em mais uma hora gostosa do Alô Bom Dia, comunicando com você aqui no rádio e também na internet. O programa sertanejão número 1 do Brasil, os dois mineiros, a mudança que eu fiz aqui no Alô Bom Dia. Bom sabadão, turma, bora juntos, fim de semana tá super gostoso aqui no rádio.
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2: 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Alô, caminhoneiros, você do trecho, você do volante grande.

0: Marcelo Aguiar, Solidão por Perto no Alô, bom dia.
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2: Alô?
1: Alô, bom dia.
0: Bora pro WhatsApp conversar com o Brasil. Alô, bom dia.
3: Ô, seu Sérgio Fontenelle, aqui é o Jorge Chocolate, Paraíba do Sul, Estado do Rio de Janeiro. Ô, seu Sérgio Fontenelle.
0: Oi, irmão.
3: Tá tudo bom com o senhor?
0: Tudo, graças a Deus.
3: Aqui tá tudo bem, graças a Deus.
0: Que bênção.
3: Eu gostaria de pedir uma música e oferecer para os senhores da rádio Rio Negro e seus Limões, pode ser qualquer uma aí.
0: Agora, meu irmãozão.
3: Do gosto do senhor aí, que satisfaz o nosso desejo do coração.
0: Deixa com nós.
3: Um abraço, um forte abraço.
0: Outro.
3: O senhor, seu Sérgio Fontenelle.
0: Valeu, meu irmãozão, Deus te abençoe, viu? Bom fim de semana aí para você e para todo mundo. Alô, bom dia.
4: Bom dia, Fontenelle.
0: Dia.
4: Tudo bem, filho?
0: Tudo, filho.
4: Estou aqui te ouvindo, tá?
0: Legal.
4: Aqui em Itatiaia.
0: Itatiaia.
4: Ô, Joaquim.
0: Ô, Joaquim.
4: Ouço o seu programa todos os dias, tá? Tchau.
0: Tchau, seu Joaquim. Bom fim de semana, companheiro. Alô, bom dia.
5: Bom dia, Fontanella.
0: Bom dia.
5: Manda uma música pro seu Carreiro e Pardinho aí, ó.
0: Agora.
5: A Margarida.
0: Opa.
5: Bom dia, tudo bom, hein?
0: Valeu, meu irmãozão. Deus te abençoe. Rio Negro e Solimões, só lembranças. Aqui no Alô, bom dia. O sertanejão caprichadão do seu rádio.
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Sião, Carreiro e Pardinho, Margarida no Alô, bom dia, o programão caprichadão número um do seu rádio. Gente, são modas como essas do Tião Carreiro e Pardinho, Milionários é Rico, Lourenço e Lorival, Cacique Pajé, Leandro e Leonardo, Mirosmar, né? O Zezé de Camargo e Luciano, estão todas no pendrive de modão caprichadão, o sertanejão número um da bolada.

0: amigo Cristiano está em Iúna, Espírito Santo, tá com nós. A minha amiga Anitta em Águas Lindas de Goiás, o Valdir Grifo em Nova Olímpia, minha amiga Eliana está em Araras, o José Pires tá com nós em Araraquara, né, Zé? Aquele abração, obrigado. Abração pro Gregório, tá em Brasília, o Antônio Carlos em Cajamar, Vilmar Soares em Pirapora, Nortão de Minas, tá por cá, Zacarias Pereira em Tiúba, na Bahia, o Antônio Feitosa, tá com nós, né, Antônio? Está em Paragominas, aquele abração, Jorge Todd em Parapuã, tá com nós também, alô, Berô Oliveira, tá no Arujá, o Saladeiro também tá com nós em Paragominas, no Sabadão Gostoso do Rádio. Bom dia, bom fim de semana.
1: É.

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0: de Orofi, no sul de Minas Gerais. Eu participei da promoção do Alô Bom Dia com a dupla Dani Danilo e ganhei uma Alexa. Valeu!
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2: 6:18 na onda, gente. Olha a hora, 6:18. Bom dia.
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0: É música e alegria no começo do seu sabadão, é fim de semana, tudo de bom pra você que tá acordando, você que vai ficar até um pouco mais tarde na cama. Bom dia pra você também, bom descanso. O programão sertanejão número 1 do Brasil, João Torres. Ela bateu asas e voou aqui no Alô, Bom Dia.
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0: Jean e Giovanni. Alô, essa moda é bonita demais, hein, gente? É caprichadona, é do alô, bom dia.
1: Você pediu, você participou. 0800-558-0057.
2: Alô?
3: Alô?
1: Alô? Alô, bom dia.
0: Bora lá pro WhatsApp, bora pra mais uma participação gostosa, mais participações, né? Bom dia.
4: Oi, Chinelli.
0: Bom dia.
4: Ó, com a moda aí do Breno Reis e Marco Viola pra nós, meu garoto.
0: Agora, né?
4: Aqui é o Ebinho aqui de Santa Rita do Araguaia, Goiás, divisa com Mato
0: demais.
4: Grosso. Tamo aqui já no pé do batente,
0: aí
4: tirando as máquinas pra fora já pra nós dar uma trabalhada positiva.
0: Claro.
4: Manda um alô aí pra galera aqui da RJR Areia e Brita.
0: Boa.
4: Depósito de areia aqui de Santa Rita do Araguaia, entrega mais rápida da região.
0: Aí sim, hein?
4: Pra toda a minha família, família Joaquinzão, família Jeromão.
0: Jeromão.
4: E pra todos os ouvintes, positivo?
0: Positivo.
4: Um abraço, meu garoto.
0: Um abraço forte pra dar sorte, bom sabadão, alô, bom dia.
5: Bom dia, Fontenelle, tudo bem? Quem fala é Rosália.
0: Opa.
5: Rosália Moraes, eu moro aqui em Santa Rita do Araguaia, Goiás.
0: Legal.
5: Divisa com Mato Grosso.
0: Boa.
5: Fontenelle, toca pra mim aí, Casa de Caboclo.
0: Agora.
5: Manda um abraço pra nós aqui, um alô pra nós aqui na Fazenda Primavera.
0: Um abração, pessoal da Fazenda Primavera, tá todo mundo aqui.
6: Ô, Fontenelle, aqui é o Pablo Pinho de Piquete.
0: Ô, Pablo.
6: Gostaria de ouvir um modão do Tião Carreiro e Pardinho, a Rede Praça.
0: Agora, nego.
6: Deus abençoe. Tchau, obrigado.
0: Tchau, obrigado. Bom sabadão pra você. Ó, tá chegando o Breno Reis e o Marco Viola, gente. Modão caprichadão, hein? Bom de bico. Bom dia.

0: Rick Renner, Casa de Caboclo. Ô, caboclão, que sabadão caprichadão. 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
6: Onda agora 6:41. Olha a hora, 6:41.
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seu fim de semana, gente, que você possa viver o sabadão único e exclusivamente para você. Seja feliz! O programa sertanejo número 1 do Brasil. Olha, agora tem eles, goiano e paranaense, a viola e a pescaria. Um sabadão abençoado para todo mundo, pra você que tá aí pescando, pra você que tá curtindo, trabalhando. Bom dia!

0: defendendo uma tradição.
1: Alô, bom dia!
2: Alô, bom dia! Alô, bom dia, Brasil! Olha, vamos juntos? Você fica comigo? Fica? Ah, tá quase terminando o nosso programa, mas não sai daí, não? Toma mais um cafezinho e fica aqui com o Fontenelle. Bom sábado!

0: trouxe Matias. Cheque Sem Fundo aqui no Alô, bom dia.
1: Você pediu, você participou. 0800-558-0057.
2: Alô?
3: Alô?
1: Alô? Alô, bom dia.
0: Ah, bora lá para as últimas participações de hoje. Bora falar com a Caboclada. Bom dia.
4: Ô, Fontinelli, Sérgio Fontinelli, bom dia.
0: Bom dia.
4: Eu, Francisco, aqui em São Carlos.
0: Ô, Francisco.
4: É, eu sei que seu programa tá terminando, mas se você puder tocar para mim, João Mulato e Douradinho, Baú da Saudade.
0: Agora.
4: Eu vou assistir agora, hein? Um abraço, tenha um bom dia.
0: Um abraço forte para dar sorte. Alô, bom dia.
5: Bom dia, Fontinelli.
0: Bom dia.
5: Fernando, aqui do Araraquara, município de Alenquer, no estado do Pará.
0: Ô, Barazão.
5: Manda uma música aí.
0: Agora, irmão.
5: Comadre Edilson.
0: Ah.
5: Conselho Filho Adulto.
0: Ah, vou ver se eu tenho. Eu não conheço, tá? Alô, bom dia.
6: Bom dia, meu amigo Fontinelli.
0: Bom dia.
6: Aqui é o Robinho da Fazenda Casualina, Ericeira, Santana do Deserto, Minas Gerais.
0: Fecha com nós, nego.
6: Vamos mexer o doce, vamos mexer o doce.
0: Bora, sabadão.
6: Olha o leitinho das mimosas.
0: Aê, sim, menino. Meu baú da saudade. João Mulato e Douradinho. É modão caprichado. É desse modelão que a gente gosta. Essas modas fazem a gente recordar e matar a saudade.
1: Alô, bom dia.

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2: 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Aproveite o fim de semana para sorrir, para cantar, para ser feliz.

Um caprichadão, eu tô indo nessa, eu volto amanhã no Domingão, nós estamos de volta, tá? É, nosso encontro é diário. Um abraço forte pra dar sorte, amanhã a gente se encontra, quem chegar primeiro, espera.

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1: Bom dia, a partir de agora tá chegando o Som dos Bairros pra você aqui na programação da Onda. Um excelente final de semana pra você que ouve, pra você que curte em todo o Litoral Norte. Nosso muito obrigado, tudo bem, tudo certo? E hoje estamos aqui em mais um final de semana para você aqui trazendo a melhor programação, trazendo a sua participação, o seu pedido musical aqui no Som dos Bairros. Isso mesmo, o Som dos Bairros vai para você até meio-dia. Lembrando que ao meio-dia você tem um encontro marcado aqui com muito samba e pagode, porque a partir do meio-dia tem para você aqui a roda de samba. É a roda de samba mais famosa do Litoral Norte. Hoje, sabadão, 6 de junho de 2026. Isso mesmo, 2026. Hoje, inclusive, é o dia D. Inclusive, que é lembrado principalmente por marcos históricos, globais e datas comemorativas de conscientização. No caso do dia D de 1944, foi um dos fatos históricos mais marcantes dessa data. Foi quando ocorreu o desembarque aliado da Normandia durante a Segunda Guerra Mundial. E tem também os marcos da data, que é lembrado também no Brasil, como o Dia Nacional do Teste do Pezinho, além de celebrar São Marcelino e também Dia da Língua Russa. E hoje também é aniversário do município de Formiga e Lagoa Dourada, interior de Minas Gerais. Também Sertanópolis, no Paraná, Oswaldo Cruz, no interior de São Paulo. E aqui para você é o Som dos Bairros. Você participando, você mandando o seu bom dia nesse sabadão maravilhoso. Bom dia para você de todo o litoral. Ao Carlos Alberto Zupelli, que já está participando aqui com a gente. Bom dia. Bom dia também ao Super Paulo. Alô, Paulão. Dona Ângela Ramos. E o Ribamar do Pegora L.
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1: E o pedido do Bruno Oziel. Do Noziel de Ilhabela, muito obrigado, que é do bairro do Reino. Quer ouvir João Bosco e Vinícius? Bom dia, excelente final de semana.

0: o som dos bairros pra você aqui na Onda e você participando pelo 3882-6000. E o bom dia aqui é pra Ana Paula, o Wellington, que está ouvindo, e a Ivani ouvindo e curtindo no Alto da Serra, em Pouso Alto. Bom dia, excelente final de semana.
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0: 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E pra você ouvindo e curtindo aqui a melhor programação de todo o Litoral Norte, bom dia! Tudo bem? Excelente final de semana. Temos aqui uma super participação também aqui do nosso amigo Vitão, que tá ouvindo, está curtindo também. Bom dia, meu amigo, tudo de bom pra você? Excelente final de semana, Vitão!
1: Bom dia, meu amigo Joca.
0: Opa.
1: Bom dia! Aí sim, saudade, hein?

0: Company e um clima de rodeio pra você ouvindo e curtindo a melhor programação. Excelente final de semana. Vamos que vamos, daqui a pouco pra você mais pedidos musicais dentro do Som dos Bairros. Isso mesmo, que vai até meio-dia. Ao meio-dia, não esqueça, tem a nossa roda de samba. É a roda de samba mais famosa do Litoral Norte.
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0: 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Você participando pelo 38826000 aqui na programação da Onda. Isso mesmo, para você mandar o seu bom dia. Eu quero aproveitar também, convidar você para a nossa super promoção que tá rolando para você do Dia dos Namorados, é na Onda FM. Isso mesmo, Dia dos Namorados na Onda. 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

0: Aí, tá vendo como é que é? Muito bom, muito bom. Bom dia! Bom dia também pra você, Deguinha Nega. Tudo bem? Tudo certo?
1: Olá, bom dia.
0: Bom dia.
1: Minha bela. Passando pra desejar aí um ótimo fim de semana,
0: claro,
1: aí a todos. Pra minhas vizinhas que estão aqui ligadinha.
0: Obrigado, vizinha.
1: Pra meu amigo Valdir, pra minha amiga Dinalva.
0: Olha aí, que legal.
2: Bom dia, papai.
0: Ah?
2: Aqui é a Serena. A onda é muito mais.
1: É isso aí, a onda é muito mais.
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4: Eu acho que você tem que mandar aquela mensagem. Mas manda o que tá no seu coração.
5: Porque se fosse eu falaria:

0: quê? Fala pra mim, vai.
1: Pra quê? Pra quê? Aqui pra você na programação da Onda. Bom dia. Você de todo o litoral norte. Meu amigo Zica. Bom dia, tudo bem?
2: Ô, meu amigo, bom dia. Aqui é o Joca de... O Joca não, aqui é o Zica de... Oh. De Rio Claro.
1: Obrigado, Zica.
2: Toca pra nós aquela do Matuto de Verdade lá. É. O Mano Valter. Se puder, faz isso pra minha esposa, o... E pra todo o pessoal que vem na sintonia, beleza? E o pessoal da Boinaga, o Batatinha, e pra todo mundo que estiver ouvindo, beleza?
1: Beleza.
2: Tá na Onda, é muito mais.
1: Excelente final de semana, meu amigo.
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0: Eita, vou mandar foguinho, manda foguinho, manda coraçãozinho, manda uma mensagem, opa, vai mandando. Pra você, a Leveira e Kleber e Cauã, aqui pra você na programação do Som dos Bairros. Daqui a pouco, pra você, mais pedidos musicais e partindo pra última hora do Som dos Bairros desse sabadão. Daqui a pouco, ao meio-dia, tem Roda de Samba. É a roda de samba mais famosa do Litoral Norte. É a roda de samba da onda. É daqui a pouco, ao meio-dia.
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Bom dia, excelente final de semana, você ouvindo e curtindo a melhor programação de todo o litoral norte. 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

0: E continua rolando o som dos bairros pra você aqui na Onda. A Onda é muito mais. Temos aqui um boa tarde também pra a Ariane, ouvindo e curtindo aqui a programação da Onda. Muitíssimo obrigado. Um bom dia pra você, meu amigo Vitão. Tarcísio Soares e a Sabrina, excelente final de semana. Duda, tudo bem, querida? Eduardo Azevedo aí do Tinga, bom dia, bem-vinda. Vamos que vamos aqui na programação da Onda. Excelente final de semana.
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a Daiane do Mundo Algodão. Nossa, eu gostaria de estar pedindo uma música do Pixote. Também tá ouvindo com o meu amor, o Henrique. E a onda é muito mais.

0: Mandar um beijão aqui pra Eduarda, sintonizada aqui na onda. Excelente final de semana. Vai pra Janaína também, que tá curtindo também lá no Canto do Mar. Obrigado, querida. É pra você o Som dos Bairros.
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0: muito mais. Excelente final de semana. E continua aqui.
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0: que é isso? Show Gavião, a onda é muito mais. Excelente final de semana, você ouvindo e curtindo a melhor programação de todo o Litoral Norte. Mandar um beijão aqui, olha aí, pra Super Suzy, que está ouvindo, está curtindo aqui com a gente. A Janaína Ferreira, ao Júlio César, ao Bernardo e também a Sofia. A minha querida amiga Vanessa Valentim, manda uma beijoca aqui pra Vanessa. Excelente final de semana. Egon Henrique, lá da Ilha Bela, que tá curtindo também com a gente, né, Egon? Bruno Oziel, alô Pichão, bom dia, meu amigo. Meu amigo Bruno Oziel, lá do, inclusive do bairro do Reino. Ele e a Pérola, o Bruno e a Pérola, uma beijoca aí, meu irmão, tudo de bom pra você. Minha querida amiga Silvia Cabral, é cantora, é Silvia Cabral, um talento total, também ouvindo e curtindo, né? A Cida Rocha, no centro de Caraguá também, a Super Bárbara, que está ouvindo, está curtindo, muitíssimo obrigado, um bom dia, excelente final de semana. Mandar um grande abraço também, aqui é o Manu, da Ilha Bela, Super Manu, Manu Anísio da Ilha Bela, né? O vereador lá que tá curtindo, tá ouvindo aqui também. O Nezinho, o papai Nezinho, também a dona Deda, que tá curtindo também a programação da onda, muitíssimo obrigado. O Amarildo no alto da Serra, lá em Pouso Frio, né, Amarildo? Inclusive, aniversariou, parabéns, feliz aniversário, meu amigo Amarildo. Sucesso, saúde, paz, que Deus abençoe você, meu amigo, tudo de bom. O Super Walter da Contabilidade, que tá curtindo também, a Ana Clara e o Ângelo, a Larissa e também o Thiago Caçapava, curtindo, a Super Cris também, lá da Ilha Bela, e o Valdir Júnior, tão curtindo, tão sintonizados na onda. O Joaquim, alô, Joca, um abraço, Joaquim, é o Super Joca também que tá curtindo. E também a Adriana do Jaraguá, a Tati, o Silvio, o pessoal do Jaraguá, o Robertão e o Robertinho também da Betoneira, né, Robertão? Um abraço, meu amigo, tudo de bom pra você. Meu amigo Dorim também do Comida Mineira, Dorim, a Carol, a Pamela, ouvindo e curtindo, excelente final de semana. É o som dos bairros. Daqui a pouco, depois dos comerciais, vai rolar pra você aqui.
1: Sabia.
0: Roda de samba, daqui a pouco.

0: Felipe e Ana Castela. Ai, Ana Castela. A onda é muito mais pra você que está ouvindo, tá curtindo a melhor programação de todo o Litoral Norte. Alô, bichão! Um grande abraço, meu amigo, tudo de bom pra você. Vitão, o homem da manutenção, agora o homem que anda percorrendo as ruas do Litoral Norte aí. Está aí também, motorista de aplicativo. Um grande abraço, meu amigo. Tudo de bom pra você. Já já, depois dos comerciais, tem Roda de Samba. É a roda de samba mais famosa do Litoral Norte, a roda de samba da Onda. Já já. E o Som dos Bairros volta segunda, às 10 da manhã.
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1: É a roda de samba mais famosa do litoral norte, é a roda de samba da Onda. Bom dia, aliás, boa tarde agora. Já passou do meio-dia aqui, Joca, mas eu também não almocei ainda, hein? Bom, vamos que vamos. A roda de samba vai até as 2 da tarde trazendo para você o melhor do samba e pagode. Para você que vai ouvir, vai curtir aqui com a gente, nosso muito obrigado. Excelente final de semana. Rosiel, bichão que tá ouvindo lá, tá curtindo com a galera aí. O meu amigo Antônio também da Ilha Bela, a Pérola, né? Bruno, vamos que vamos. No alto da Barra Velha tá quem tá curtindo, a Mari Alva. Mari Alva, boa tarde, querida. Tudo de bom no alto da Barra Velha, em Ilha Bela, Paulinho, Ceará. É isso mesmo. A Márcia, o Nilson, Gilson, o Ayrton Machado também aí na Ilha Bela, ouvindo e curtindo também a programação da Onda. Quem mais aqui, Joca? Tem o pessoal também da Vila Amélia, em São Sebastião, na Travessia de Balsas. Nossos amigos motoristas por aplicativo de todo o litoral norte vão sambar com a gente. Vamos que vamos. É a roda de samba mais famosa do litoral norte. A roda de samba da Onda.
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0: 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Um grande abraço para você ouvindo e curtindo a melhor programação. É a roda de samba desse final de semana, a roda de samba da Onda. Vamos que vamos. Boa tarde.
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0: Netinho de Paula?

0: Caixote. Essas coisas do amor, aqui pra você na Onda, a Onda é muito mais. Você tá ouvindo, tá sambando, tá curtindo, tá cantando, tá só no passinho aí. Tá curtindo aqui demais, é isso aí. Meu amigo Enéas, que está ouvindo, tá curtindo, a Super Gabi também, a Gabi Esquitus da Gabi, né, Enéas? Um grande abraço, meu amigo, bom dia, excelente final de semana. É isso aí. Também o Evaldo, o Hélio, o Tião da Barra, que tá curtindo a programação. É isso mesmo, aí na Rua Ceará. Um grande abraço. O Arnaldo, alô Arnaldo, um grande abraço pra você, meu amigão. Tudo de bom. Também que tá curtindo a Vanessa Valentim, uma beijoca pra Vanessa. E vamos que vamos, tá chegando revelação. Olha, o DJ Mariano também que tá ouvindo. Meu amigo DJ Alex também. E o doutor Alessandro Braga aí na Ilha Bela. Bom dia, boa tarde, excelente final de semana.
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0: 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Bateu saudade, menos é mais, aqui pra você na onda. Tudo bem, tudo certo? Seguimos juntos aqui, vamos partindo pra última hora pra você aqui da Roda de Samba. É a Roda de Samba mais famosa do Litoral Norte. Roda de Samba da Onda.
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0: é muito mais e continua pra você aqui na programação da Onda, a Roda de Samba. Manda um abraço para o meu amigo Gabriel, sintonizado aqui na programação, muito obrigado. Olha aí, o grande Evandro Cajaíba, sintonizado, ele, a Janaína, excelente final de semana, meus amigos. Vamos que vamos aqui na programação da Onda, é a Roda de Samba partindo pra última hora nesse final de semana. Tá chegando só pra contrariar.
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1: Quem tá solteiro nunca fica só, mulher. Já dizia meu poeta Sérgio Júnior. Quem tá solteiro, gente, nunca fica só. Pode acreditar nisso.

0: Aliás, está valendo muito a pena.
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0: Quem gosta muito de Raça Negra, que é a querida Tati do Morro do Algodão. Ouvindo e curtindo aqui a programação da Onda. Excelente final de semana. Vamos que vamos. Você que mora no Morro do Algodão, os amigos do Morro do Algodão, sintonizados aqui na programação da Onda. Que legal, que bacana. Vamos que vamos. A Super Cláudia também, de Jardim Jaqueira. Gosta muito da roda de samba, né? Cláudia, tudo de bom pra você, uma beijoca, excelente final de semana, ouvindo e curtindo aqui a melhor programação. Já já partindo pra última meia hora, pra você que está ouvindo, tá curtindo aqui com a gente em todo o Litoral Norte. É um prazer enorme ter você aqui, que está ouvindo, tá sempre curtindo e sintonizados aqui na melhor programação. Vamos que vamos, a Onda é muito mais. Roda de samba.
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0: E a Roda de Samba pra você aqui, volta já já trazendo pra você a última meia hora aqui da Roda de Samba.
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0: Informativo da Onda pra você, e o final de semana começa com neblina nas primeiras horas do dia deste sábado. Mas a tendência é que o sol predomine e o tempo permaneça firme no Vale do Paraíba e também no Litoral Norte. A previsão é de que as chuvas retornem a partir de quarta-feira. De acordo com o meteorologista Gustavo Escobar, do Instituto Nacional de Pesquisas Espaciais, o INPE, um anticiclone está se afastando do continente, o que reduz a intensidade dos ventos e favorece a variação de temperaturas ao longo do dia. E pode permanecer com o tempo frio. A expectativa é de que, especialmente durante as manhãs, os nevoeiros sejam mais duradouros e generalizados. Mas o tempo abre o sol e aparece assim perto do meio-dia. E à tarde, sempre aquele friozinho.
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0: 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Seguimos juntos aqui trazendo pra você a roda de samba, a roda de samba mais famosa do litoral norte. Tá tudo bem? Tá tudo certo? Olá, como vai? Excelente final de semana. Você que está passeando, está curtindo em todo o litoral norte, nosso muito obrigado. Dona Ângela também que está ouvindo aqui com a gente, muitíssimo obrigado. A nega Deguinha de Ilhabela. E aí, nega, tudo bem? Som alto aí, né? Tá curtindo a onda. A Eduarda, uma beijoca aí, sintonizada aqui com a gente. A Daiane também, o Henrique do Morro do Algodão. Tarcísio Soares, também a Ana Clara e o Ângelo, que estão ouvindo e curtindo, a Ana Clara e o Ângelo de Ilhabela. E também, quem mais aqui? A Fabiana Francisca, tudo bem? Excelente final de semana. Quem mais aqui? A Larissa de Caçapava, do Morro do Algodão. Opa, a Larissa. E também o Caçapava ouvindo e curtindo aqui a programação. A Bruna Rodrigues do Itatinga, tudo bem? O Carlos Zupelli, boa tarde. Seguimos juntos aqui trazendo o melhor do samba e pagode. É a roda de samba da onda.
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0: que eu acho que eu vou juntinho com vocês. Ilaiá, ilaiá, ilalá, ilalá.
1: Olha, sinceramente, pra encerrar com chave de ouro, não poderia deixar de encerrar com o Reinaldo. Brilho no olhar. Mandando muito bem aqui pra você na programação da Onda. Manda um abraço a toda a produção também do Dudu Nobre. Hoje tem show Dudu Nobre no centro de Caraguá. Em comemoração ao aniversário do Boteco do Ivan. 3 anos de boteco. Muito bom, muito bom, muito bom. Hoje tem Dudu Nobre na praça de eventos para você comemorar o aniversário do Boteco do Ivan. Sensacional com a promoção da Onda. A Onda é muito mais. Roda de Samba volta amanhã a partir do meio-dia. Isso mesmo, Roda de Samba a partir do meio-dia. Nesse domingão também tem Roda de Samba. Excelente final de semana, você que ouve, você que curte a programação da Onda. Vamos que vamos. É um prazer enorme ter você aqui na Onda. É isso aí, uma grande beijoca.
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1: Eu acho que você tem que mandar aquela mensagem. Mas manda o que tá no seu coração.
2: Porque se fosse eu falaria.

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